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0: vamos lá.
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0: gente beija bem, e beija bem, e beija bem. E nós até, e nós até. Sucesso, meu irmão. Barões da Pisadinha, Guilherme Silva, Felipe Barão, Chava. Rodrigo Barão, obrigado, que Deus abençoe.
1: Muito obrigado, meu irmão.
0: E vocês, meu DVD.
1: Show de bola.
0: Imensa, viu?
1: Sucesso.
0: Sucesso.
1: Que Deus abençoe.
0: Isso
1: já é sucesso.
0: Guilherme Silva aí.
1: E Barões da Pisadinha.
0: Estourou, meu filho.
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0: do Brasil.
1: Obrigada, meus amores.
2: Obrigado.
3: Coisa linda.
2: Que honra.
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5: Urgente.
2: Jimmy tá ganhando, mexe.
5: Nunca.
2: Nunca. 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
2: Obrigado, Brasília.
0: Um salve de palmas. O embaixador. Quem gostou faz barulho aí, gente.
3: De pancada.

0: gostou, faz muito barulho aí.
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1: Alô, galerinha de Bambé, dia 24 de novembro, estamos chegando aí na maior cavalgada, viu? Alô, Marcelinho, alô, Núbia.

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1: Essa aqui é a história de um simples cabeleireiro que vivia cantando.
2: É pra se emocionar.
1: É difícil cantar isso aqui sem chorar, mas eu vou tentar.

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1: Alô, gente.

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1: Tem alguém aí? Aô! Essa é para os novinhos dançando no paredão especial, paredão do Maelso. Um homem que pesa 31 quilos e não tem medo do corona, hein? Tá aglomerando tudo. Bora fazer uma minha aqui, bota pra fazer uma minha aqui, ó.

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1: E olha quem acabou de chegar na festa com a gente aqui, ó. Meu parceiro Gilcinho da Santa Efigênia, loja dos DJs. Alô, Gilcinho, macho velho, chega mais. Meu parceiro Toninho de Baiana, de Pato Paraíso, o rei do Gavinho.

tá legalzinha aí, ó. As gatinhas acabou de chegar do forró aqui, ó. Atenção, segurança. Deixa ela subir pra dançar comigo aqui um pouquinho. Deixa. Pode subir a tela aí, vai. Eu adoro, viu? Vamos, piradão, galerinha de Teoflotone.

0: Simone Medi!
1: Quero Manu!
0: Samanu!
1: Tchau, gente! Obrigada!

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1: Segura o balançado aí, Val Silva. Mais um inédito pra vocês.

Eita, peraí que minha boca tá cheia de cuspe.

0: misturado.
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2: Coloca o capacete que lá vem pedrada. 62, hein? 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
2: É, Coringuinha.
3: Pisadinha que fala, é? Depois do desabafo.

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1: E quem acabou de chegar na festa, viu aí, ó? Viu o Pastorel do Frango, da Rádio Auto FM. Lá de Araçuaí, Colegiano. Empurrando o Fusca, velho, hoje, hein? Fumaça tá... Ixi, Maria do Frango. Isso é você, velho, que chegou aí, é? Bora do Frango, se do Colegiano.
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2: Temperatura.
3: Temperatura 17 graus. Temperatura 17 graus.
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1: Temperatura.
2: Temperatura 17 graus. Temperatura 17 graus.
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3: 7:34.
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7: 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Temperatura.
8: Temperatura 19 graus. Temperatura 19 graus.
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9: 7:39. 7:39.

0: Temperatura 20 graus. Temperatura 20 graus.
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2: 82.
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Muito bem, bom dia, bom dia, bom dia, meu povo. Agora são 8 horas e 28 minutos. Aquele abraço para você, obrigado pelo carinho, obrigado pela sua audiência. Tá no ar a nossa programação. A partir de agora, daqui a pouquinho, na verdade, vou estar liberando o telefone para você ligar e participar comigo. Um abraço especial para você que está ouvindo a gente aí nos quatro cantos da nossa cidade e região. Obrigado pela companhia, obrigado pela sua audiência. Um maravilhoso dia para você, muita paz, saúde, felicidade, que Deus abençoe seu dia. Abençoe e te cubra de bênção, de paz, felicidades aí no dia de hoje. Muitas prosperidades. Oi, a você que está aniversariando do dia, meus parabéns, tá? Muita paz, felicidade, saúde. E Deus abençoe você, tá bom? 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

0: Fazemos a nossa oração da manhã, vamos agradecer a Deus por mais um dia, agradecer a Deus por mais essa oportunidade de trabalho, de vida, estarmos aqui novamente nesse novo dia na presença do nosso Pai Celestial. Em nome do Pai, do Filho e do Espírito Santo.
1: Que você está com.
0: Amém. Senhor Deus, eterno Pai, sou aqui, Senhor, nesse novo dia, Senhor, nessa nova manhã, perante a Ti. Para te agradecer, ó Pai, te agradecer por essa oportunidade, por esse presente, por essa dádiva maravilhosa que o Senhor está nos concedendo, ó Pai. Te agradeço por cada bênção concedida, por cada livramento, pelo dia de hoje, pela sua oportunidade de vencer esse novo dia na tua presença, Pai. Te agradeço por cada bem, por tudo, por cada, por ter cuidado de cada detalhe do dia de hoje, por ter cuidado de cada detalhe da noite. Obrigado, Senhor, por nos despertar para mais esse dia na tua presença, na tua luz. Eu te agradeço, Senhor, por tudo que o Senhor tem feito, faz e continua fazendo por mim, mesmo a gente não merecendo. O Senhor está sempre ali nos guiando, nos protegendo, nos iluminando, nos blindando, nos moldando, nos dando livramento.
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0: Que eu possa passar por bem longe, Pai, toda a negatividade do ser humano, toda a inveja, todo olho gordo, toda a ambição, tudo aquilo que não vem de Ti, ó Pai, que o Senhor possa nos passar para bem longe de mim, de toda a minha família, do meu trabalho e da minha casa.
1: Longe dos
0: Bendito meu lar nesse momento, que eu possa desatar todos os nós que possam existir.
1: De novo.
0: Que possa habitar sempre a paz, a esperança, o amor, o perdão, a fé, a compaixão. Eu te agradeço e te louvo para a glória do teu nome, hoje e sempre, Senhor. Amém e amém. E para darmos início aqui ao nosso programa de hoje, começa aqui o nosso programa com sucesso, com uma música que vai ser especial aqui para você que está aí, aniversariando do dia, para você que está aí do outro lado, sintonizadinho comigo. Vamos aqui começando aqui o sucesso com Padre Zezinho, cantando para nós aqui o sucesso A Ti, meu Deus. Um ótimo dia para você. E essa música, é claro, vai para você que está aniversariando de dia, tá ligadinho com a gente aí. Onde é que seja. Um maravilhoso dia para você. Bom dia, bom dia.

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Muito bem, muito bem. Agora são 8 horas e 44 minutos. Bom dia, bom dia. Muito obrigado pela audiência, pelo seu carinho e sintonia. Você que tá ouvindo a gente aí. É, tá ouvindo a gente na sua casa, no seu trabalho, tá ligado conosco. Obrigado pelo carinho, obrigado pela sua audiência e sintonia. Bora, bora, vamos que vamos. Um abraço especial pra galera que tá acompanhando a gente aí.

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Agora são 8 horas e 51 minutos. 8h51, vambora pra previsão do tempo.

chovendo e sol com sol o dia todo, sem nuvens no céu. A noite de tempo aberto, ainda sem nuvens. Máxima e temperatura chegar aos 33 graus. Proliferação de mosquito hoje é extremo. Melhor, proliferação de mosquito hoje é médio. Raios ultravioletas alto, tá? Hoje o sol nasceu às 6h13, embora 5h39. Hoje está prevendo aí ar parado, vento de até 4, 3 km por hora.

quilômetros por hora é paradíssimo, né? Olha, para amanhã tá prevendo a mínima de 16 graus e máxima de 34. Prevendo aí sol, com aumentos de nuvens à tarde, muitas nuvens à noite, mas não chove, tá? Amanhã, domingo, mínima de 20 graus e máxima de 31 graus. Dia de sol, com algumas névoas ao amanhecer. À noite, com poucas nuvens.

Olha, gente, aqui na nossa região tá toda ensolarado, viu? Toda a região aqui do Baixo, Médio, Alto, Jequitinhonha, praticamente toda ensolarada. Toda a região de Minas Gerais, melhor dizendo, né? Agora, vamos ver aqui. Toda a região de Minas Gerais tá toda ensolarada, viu? Toda ensolarada. Toda ensolaradíssima. Agora, não tem nem muito o que falar aqui não, porque tá prevendo aqui, é só sol aqui na região aqui dos vales, que tinha uma região do norte de Minas, né, Mocuri, as regiões aí, tá? Agora, 1h da tarde, a gente vai trazer a previsão do tempo aqui pro sudeste. Só resumindo também que a previsão do tempo pro sudeste que se compõe Minas Gerais, São Paulo, Rio de Janeiro e Espírito Santo, não tá tão lá essas coisas também não, de chuva não, viu? Tá mais tempo aberto, ensolarado, viu? Então, 1h da tarde, vamos ver mais direitinho aí, beleza? Agora são 9h em ponto. A gente volta já.

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Muito bem, muito bem. Agora são 9 horas e 10 minutos. 9 e 10. Bom dia, bom dia. Aquele abraço para você. Obrigada pela audiência, obrigada pelo carinho, pela sua companhia, né? Você que está ouvindo a gente aí nos quatro cantos da nossa cidade, região, está acompanhando a nossa programação, está ligadinho com a gente, está ligadinho comigo. Participe comigo, deixe sua mensagem, mande seu zap, fala como diz, dê seu sucesso que eu vou atender você com muito carinho aqui no nosso programa, tá? É, um abraço especial para a galera que está acompanhando a gente aí na sua casa, dando seu trabalho, ligadinho com a gente. Bom dia, bom dia. 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

Bora, bora, daqui a pouquinho nós vamos atender participações da galera que tá participando aqui com a gente. Então, enquanto isso, junte-se a elas e participe conosco. 33991287171. Um ótimo dia pra você que tá ouvindo a gente, tá ligado comigo. Muito obrigado pelo carinho e sintonia.

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1: Por mais que a gente queira que as coisas aconteçam do nosso jeito, o destino sempre bate de

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0: Muito bem, galera, agora são 9 horas e 40 minutos, 9h40. Um abraço especial pra você que tá ouvindo a gente, tá ligado comigo, obrigado pela companhia, obrigado pela sua audiência, sintonia, né? É, um alôzão pra você que tá ouvindo a gente aí, tá ligado comigo, obrigado! 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

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Agora são 9 horas e 47 minutos. 9h47.

0: Deixa eu atender a participação aqui do Eurico. O Eurico tá lá na cidade de Francisco Badaró, ele tá querendo ouvir os Gargantas de Ouro. Tá mandando aqui pra todos os ouvintes, a gente toca. Também vou atender a participação aqui que tá participando aqui comigo. Alô, bom dia.
1: Bom dia, Lidiane Marceta aí.
0: Tô.

0: Amaro, o que tá passando? Alô, bom dia!
1: Bom dia, Lidiane. Maceta aí, sextou.
0: Sextou!
1: Manda uma música aí com Raça Negra, Maravilha.
0: Ah.
1: Ofereço aí pra Fabiana Teixeira, Kátia, minha cunhada, pra esposa de Maurelo, que trabalha comigo, pra
0: Ah.
1: todos da construção civil. Maceta aí, Lidiane. Sextou.
0: Pessoal.
1: Força os bichos nos meninos aí.
0: Pronto. Beleza, Roberto pintou. Maceta, Roberto. Bom dia. Cadê Kátia? Kátia lá do Barreiro. Maceta, Kátia. É, olha, daqui um mês era só aí faz 155, é? 155 anos. É, menina, daqui um mês é aniversário da cidade já, hein? Você tá doido? É ano, viu? Joga, gata!

Que é que você tá vendo aí, seu BenTV? Tá vendo o que, rapaz? Pronto, menino! 102. É, vamos de música aqui com os Gargantas de Ouro.

Canta pra nós aí, os garganta de ouro. Esse aqui, menino, é do primeiro, é do volume 1, né?

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0: Muito bem, galera.
1: Tudo bem?
0: Muito bem, muito bem. Agora são 10 horas e 12 minutos. 10 e 12. Bom dia, bom dia, bom dia. Obrigado pela audiência. Você que está fazendo almoço, está na hora de almoço, está arrumando casa, está no seu serviço, está aí de boa, está ligadinho com a gente. Só de butuca, só acompanhando o nosso programa. Bom dia, bom dia. Vamos que vamos. Um abraço especial para você.
2: Yes, you are.

Olha, galera, deixa eu falando pra você, agora são 10 horas e 14 minutos, 10 e 14. Bom dia, bom dia. 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

0: Muito bem, Sim. Eu tô devendo a música de Raça Negra, yeah. Né? A música maravilha do Raça Negra, a gente vai tocar já já, viu?
1: It's the power.
0: É, bom dia.
1: Curiosity.
0: É, deixa eu ver aqui.
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nossa mensagem, gente, ela fala o seguinte. O grande barato da vida é olhar para trás e sentir orgulho. É viver cada momento e construir a felicidade aqui e agora. Claro que a vida prega peças. O bolo não cresce, o pneu fura, chove demais ou algo parecido. Mas pensa só. Tem graça viver sem rir, sem rir? De gargalhar? Tem sentido estragar o dia por causa de uma discussão? Eu quero viver bem. E você? Às vezes se espera demais. A grana que não veio, o amigo que decepcionou, o amor que acabou. Isso tudo é normal. Muda o século, o milênio. Mas somos cheios de imperfeições. A natureza tem sua personalidade, que nem sempre é a que a gente deseja. Mas, e aí? Fazer o quê? Acabar com o seu dia? Será que vai resolver? Com seu bom humor? Com suas esperanças? Acabar com seu bom humor? Acabar com suas esperanças irá resolver? O que eu desejo para todos nós é sabedoria. E que todos saibamos transformar tudo em uma boa experiência. O nosso desejo não se realizou. Beleza. Não está na hora. Não deveria ser a melhor coisa para esse momento. Chorar de dor, de solução. Chorar de dor, de solidão, de tristeza, faz parte. Faz parte da vida. Mas se a gente se entende e permite olhar outro e o mundo com generosidade, as coisas ficam bem mais diferentes. Nós não somos fracos, mas podemos melhorar. Egoístas, mas podemos entender o outro. Que o hoje seja o máximo. Que o hoje seja maravilhoso, lindo e especial. Para isso, só depende da gente. Esta é a nossa mensagem do dia de hoje. O grande barato da vida é olhar para trás e sentir orgulho de onde você chegou, até onde você chegou, de onde você saiu, né? É viver a sua vida intensamente. Viver a sua vida intensamente, né? Cobrar apenas de você mesmo a sua felicidade. Aliás, nossos sonhos, nossos desejos, nossos sonhos, né? Na verdade, ela só depende da gente. Depende pra gente para que. Dos nossos sonhos, tentar conquistá-los. Esta foi a nossa mensagem do dia de hoje. Agora são 10 horas e 26 minutos. 10h26. Bom dia. Vamos de sucesso. Daqui a pouquinho a gente vai atender participações da galera que tá participando aqui comigo, aqui no nosso programa, tá? Pediu a música do Raça Negra, né? Na sequência passada eu não toquei. Vou tocar agora. Canta pra nós aí, Raça Negra. Maravilha! Agora 10 horas e 26 minutos. Bom dia, bom dia. Enquanto isso, você pede sucesso, participe conosco. 991 28 7171.

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agora são 10h40, 10h40, bom dia, bom dia, bom dia, bom dia.

Um abraço pra você que tá ouvindo a gente, tá ligado comigo aí. Obrigado pela companhia, obrigado pela audiência e sintonia. Bora, bora. 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

deixa eu atender a participação aqui da Glícia. Bom dia, Glícia. Obrigada pela participação, Glícia. Ela tá lá ouvindo a gente, tá sempre ligado conosco. Ela tá querendo ouvir uma música de Diego Silva. Ela manda aqui pra todos os ouvintes, né? Pra todo mundo na sintonia. Obrigada, Glícia. Valeu, tamo junto. Obrigadão, tá? Pela companhia de sempre tá ligadinho com a gente aí, viu? Um ótimo dia pra você. Bom dia, bom dia. Tá querendo ouvir Diego Silva, a gente toca. Também, bora seguindo aqui também. Deixa eu mandar um alôzão aqui pra Amanda, tá no bairro Jardim Nazaré, ligadinho comigo. Alô, Amanda, aquele abraço pra você, minha querida. Muito obrigada pela companhia. Um alôzaço pra você. Um alôzão também aqui, gente, pra Dona Silma. Alô, Dona Silma, Silma Caldeira, lá do... Silvia, né? Silvia. Silvia Caldeira, lá do bairro Esplanada, na sintonia com a gente. Alô, Dona Silvia, mãe de Silma e mãe de Jorge Tadeu. Tá lá na Esplanada, na sintonia com a gente. Dona Silma, tá sempre sintonizadinho com a gente. Aquele abraço pra vocês. Muito obrigada pela companhia e audiência, viu?

0: Bora, bora, vamos cantar pra nós aqui, Diego Silva, né?
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0: Agora 10 horas e 52 minutos, 10h52, bom dia, Diego Silva, canta pra nós.

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Muito bem, agora são exatamente 11 horas e 9 minutos. Bom dia, muito obrigado pela audiência, pelo carinho. Você que tá aí na sua casa, tem horário de almoço, tá aí de boa, tá acompanhando a gente, tá aí terminando o almoço. Muito obrigado pela companhia, tá aí na limpeza, na faxina, me cestou, dia de sacudir as poeiras, né? Cê tá doido, né? Dia de fazer aquela faxina geral. Pois bem, agora 11h09. Tá acompanhando a gente, bom dia pra você também.

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Galera, deixa eu falando pra você aqui também na nossa programação, até uma hora, vou falando pra você. É, agora 11 horas e 13 minutos, falando pra você aqui na nossa programação. 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

11 horas e 18 minutos, 11 e 18, vamos que vamos. Manda pra nós aqui o sucesso com Eduardo Costa, bem melhor ou pior?

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0: dia. Muito bem, agora são 11 horas e 37 minutos, 11h37, bom dia. Muito obrigado pela audiência, pelo carinho e sintonia, né, galera? É, você tá aí ó, acompanhando a gente, muito obrigado pela companhia. Lembrando aqui que a gente vai tocar a nossa sequência, né?
1: Essa é a
0: solução ao vivo aqui, você é doido, hein?
1: Fula o seu coração.
0: Eita! É, vão que vão! Deixa eu falando pra você aqui na nossa programação. Estamos por aqui no oferecimento e oferecendo a sequência musical de 40 minutos de música. 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

0: Olha, galera, deixa eu falando pra você que agora são 11 horas e 39 minutos. 11h39. Vambora pra nossa sequência musical de 40 minutos de música.
1: Né? Lábios,
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0: 40 minutos de música. 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E vamos que vamos, deixa eu ver quem está participando aqui comigo. Alô, bom dia. É, pra gente tocar o sucesso aqui.
3: Bom dia. Gostaria de mandar um alô e uma música pro meu marido Nenê. Oi, amor. Estou com muita saudade de você. Nunca se esqueça disso. Estamos bem, mas morrendo de saudade. É, gostaria de mandar uma música, Iguinho e Lulinha, Escrito nas Estrelas. Ah. Eu te amo tanto. Beijos, amor.
0: Pronto.
3: Nunca se esqueça que eu te amo muito. Sua esposa Paula.
4: Oi, papai Nenê, te amo.
0: Pronto. Beleza. Escrito nas Estrelas, Iguinho e Lulinha. A gente toca agora.

0: menina, olha só quem apareceu ali, Geraldo Pedreiro, maceta, Geraldo.
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0: É.
1: 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Pronto. Que estão desviando aí os milhões.
0: Pronto.
1: Maceta, de buia.
0: Oi.
1: Só pros inoxidáveis.
0: Somos, só pros inoxidáveis.
1: Assim, no sextor a gente só toca com beck.
0: É.
1: Só com beck, só com beck.
0: Só com beck. Ele mandou uma música aí. Geraldo Pedreiro apareceu, menino. Ô, oh, Geraldo Pedreiro. Geraldo Pedreiro apareceu, Geraldo. É,

0: Muito bem, vamos agora para nossa sequência musical de 40 minutos de música. Canta para nós aqui agora, são 11 horas e 43 minutos. Até meio-dia e 23, 40 minutos de música.
1: Apaixone!

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0: Que dinheiro e cacete não resolver.
1: É porque foi pouco, tu sabe disso.
0: É, rapaz, tamo junto, viu, patrão?
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0: Que delícia. Valeu demais.
1: João.
0: Obrigado pelo convite. Que Deus abençoe ainda mais sua vida. Você é um cara...
1: Que isso, obrigado, viu?
0: 100%.
1: Ter você no meu DVD, meu irmão. Prazer muito grande, viu?
0: Tamo junto, igualmente.
1: Todo sucesso,
0: um sucesso, beijo. Guilherme. Valeu, moçada.
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1: Uma e oito.
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Muito bem, muito bem. Agora são 1 hora e 37 minutos. Aquele abraço pra você. Muito obrigado pela audiência, pelo seu carinho e sintonia. 1h37.

0: Aquele abraço pra você, muito obrigada pela companhia, pelo seu carinho. 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

Olha, galera, vamos ficando por aqui com o nosso programa de hoje. Obrigado a você pelo carinho, pela sua sintonia, né? Daqui a pouquinho eu estarei de volta aqui com a nossa informação do nosso jornal regional. Então, enquanto isso, você pode ouvir você. Enquanto isso, né? Eu agradeço você pela companhia, pela audiência, ouvindo a gente até agora, nesse momento, ouvindo o nosso programa. Muito obrigada pelo carinho, pela audiência, né? Eu volto daqui a pouquinho, né, com as nossas informações do nosso jornal regional.

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É polícia civil. Apura tentativa de homicídio e acaba achando drogas lá em Rio Pardo de Minas. Olha, as investigações da Polícia Civil sobre uma tentativa de homicídio ocorrida na segunda-feira, dia 17, em Rio Pardo de Minas, resultou na prisão, na apreensão de drogas e dinheiro nessa quarta-feira, dia 19. Os investigadores depararam com 69 pedras de crack, R$ 625 em dinheiro fracionado e dois celulares. A ação decorre do inquérito instaurado para apurar o atentado, ocasião em que um homem de 31 anos foi vítima de disparo de arma de fogo em via pública. Levantamentos iniciais apontam que o ataque estaria ligado a disputas territoriais envolvendo tráfico de drogas. Durante as investigações sobre o crime, policiais civis foram à casa da vítima, onde localizaram e apreenderam as drogas e o material. O material recolhido, conforme apurado, pertenceria a um adolescente enteado da vítima de 31 anos. O imóvel, alvo de uma série de denúncias relacionadas com suposta comercialização de entorpecentes, já havia sido objeto de mandado de busca e apreensão durante a Operação Conexão Fatal. Na ocasião, o enteado do homem, alvo dos tiros, foi apreendido. Agora, a polícia continua com as investigações para tentar elucidar o tráfico e a tentativa de homicídio ocorrido em Rio Pardo de Minas. Bora trazer informações aqui. Olha, deixa eu ver aqui. Olha, bota as informações aqui de Muriaé, né? De um acidente que teve lá em Muriaé. Olha só. Grave acidente na BR-116 deixa dois mortos e nove feridos em Muriaé. Um grave acidente envolvendo um ônibus de viagem e um caminhão carregado de bananas deixou dois mortos e nove pessoas feridas na madrugada desta sexta-feira, dia 21, na BR-116, em Muriaé, na zona da Mata Mineira. Segundo informações, o caminhão teria invadido a pista contrária e colidido de frente com o ônibus que fazia a linha São Paulo até o Flotone. O caminhão transportava bananas e havia saído de Araçuaí com destino a Niterói, Rio de Janeiro. As vítimas fatais eram os motoristas dos dois veículos, de 20 e 42 anos. Eles ficaram presos às ferragens e tiveram as mortes confirmadas ainda no local. O ônibus transportava 15 passageiros, nove ficaram feridas e foram encaminhados para atendimento médico em Muriaé. Segundo a concessionária, quatro pessoas apresentavam ferimentos moderados e cinco com ferimentos leves. Equipe do Corpo de Bombeiros SAMU e PRF e da concessionária atuaram no atendimento da ocorrência. A rodovia precisou ser totalmente interditada durante o socorro, e os trabalhos de remoção, sendo posteriormente liberada em seguida. As causas e a dinâmica do acidente ainda serão apuradas. Que triste, né? Deve ter cochilado, né? Alguma coisa assim.

volta das informações aqui, ó. Olha, turmalinense desaparecida em BH, encontrada após dias de buscas. Detalhes sobre como ela foi localizada não foram informados, mas o importante é que ela foi localizada, né? Após dias de angústia e mobilização, a família de Rins e Antunes Maciel, de 53 anos, recebeu uma notícia que trouxe alívio à família. A moradora de Turmalina, desaparecida desde a última segunda-feira, dia 17 de agosto, em Belo Horizonte, foi localizada e já está em segurança. A confirmação do reencontro foi divulgada nesta quarta-feira, dia 20, encerrando uma intensa busca que mobilizou familiares, amigos e moradores de toda a região. Natural de Turmalina, Rinzia havia sido vista pela última vez no bairro Caiçaras, em Belo Horizonte. Desde então, a Defesa Civil, familiares e moradores compartilharam informações sobre suas características e as roupas que ela usava no dia do desaparecimento, com a tentativa de ampliar o alcance das buscas e encontrar pistas sobre seu paradeiro. Com a confirmação de que ela foi encontrada, a família agradeceu o apoio recebido durante os dias de incerteza. Segundo os familiares, cada compartilhamento, mensagem de apoio e oração contribuiu para fortalecer a esperança até o desfecho positivo do caso, que ganhou grande repercussão nas redes sociais e no Vale do Jequitinhonha. Agora, a família faz um pedido especial para que as publicações antigas sobre o seu desaparecimento deixem de ser compartilhadas, já que Rízia foi localizada com segurança. A circunstância de como ela foi encontrada não foi divulgada pela família nem pelas autoridades. O encontro encerra uma corrente de solidariedade que uniu centenas de pessoas em torno da mesma esperança, vê-la voltar para casa. Bom demais, graças a Deus, né? Foi encontrado com vida, isso que importa, né, gente? Vamos embora para a previsão do tempo.

Olha, galera, a máxima de ontem foi aí de 33,6, tá? É, mínima de máxima, né? De 33,6 a máxima de ontem. A mínima de hoje no perímetro urbano aí foi de 17,1 graus, na zona rural chegando aos 15 graus. A temperatura agora está de 35 graus, umidade relativa do ar 48%.

Muito bem, olha só. Olha só, galera, nesse momento tá sol aqui em toda a região, né? Sol, calor, ar praticamente não tá muito ventando, mas não, também não tá totalmente parado, né? Pelo ar parado, né? Nem as folhas tá sacudindo. Ela como diz, não tá desse jeito não. É, o Pro está prevendo sol. O sol nasceu às 6h04, vai embora às 5h39. E hoje está prevendo sol com sol sem nuvens no céu. Noite de tempo aberto ainda sem nuvens. Proliferação de mosquito hoje é médio. Raios ultravioletas alto pro dia de hoje. Amanhã. Está prevendo aí amanhã. Mínima aí de 16 graus e máxima de 34. Prevendo sol com aumento de nuvens à tarde, muitas nuvens à noite, mas não chove. Domingo, mínima de 20 graus e máxima de 31. Dia de sol com algumas nuvens e névoa ao amanhecer, à noite com poucas nuvens. Segunda-feira, mínima de 17 graus e máxima de 33, sol com algumas nuvens. Terça-feira, mínima de 20 graus, máxima de 31. Sol com muitas nuvens durante o dia, período de céu nublado, à noite com muitas nuvens. Quarta-feira, mínima de 18 graus e máxima de 33. Sol com muitas nuvens durante o dia, período de céu nublado, à noite com muitas nuvens. Quinta-feira, mínima de 21 graus e máxima de 33. Dia de sol com algumas nuvens e névoa ao amanhecer. À noite com poucas nuvens. Sexta-feira, mínima de 22 graus e máxima de 35. Sol o dia todo com nuvens. Sol o dia todo sem nuvens no céu. Noite de tempo aberto, ainda sem nuvens.

Olhando aqui, gente, a nossa região aqui do sudeste do Brasil, como Minas Gerais, São Paulo, Rio de Janeiro, Espírito Santo, tá toda ensolarada aqui, toda a região aqui, toda a região de Minas Gerais, Rio de Janeiro, aliás, Minas Gerais, Espírito Santo, né, ali pro lado ali de Rio de Janeiro, até Rio de Janeiro capital, agora São Paulo, Rio de Janeiro tá com algumas nuvens, entre as divisas do estado de São Paulo com Rio de Janeiro, tá? E na divisa dos estados de Minas Gerais com São Paulo, também tá com algumas nuvens, viu? Nas regiões aí, tá?

0: São Paulo capital, pro lado ali de São Paulo, ali pro lado ali de Caraguatatuba. Tá com as nuvens, tá? Ali pro lado de Caraguatatuba. É, ali pro lado ali de São José dos Campos, São Paulo capital. Tá com algumas nuvens nessas regiões aí. Pode ser que tá chovendo ali pro lado ali de Ilha de Santo Amaro. Ali pro lado na região ali de Ubatuba, né? É, Caraguatatuba que eu falei. As regiões chegou umas nuvens aí. Também essas nuvens elas seguiram ali pro lado ali de Espírito Santo, aliás, pro lado do Rio de Janeiro. E pro lado ali Itaguaí, Volta Redonda, Valença, essas regiões aí, tá? Também seguiu com as nuvens chegando aqui pro lado ali de Pouso Alegre, Minas Gerais, São Lourenço, ali pro lado ali Alfenas, Lavras, essas regiões chegou essas nuvens que tá passando do lado de São Paulo aí. E só. O restante da cidade, o restante do estado aqui é sol, beleza? Agora, previsão do tempo, você acompanha de segunda a sábado, 8h40, resumido, e 1 hora da tarde completa. E eu vou ficando por aqui com o nosso programa de hoje, com a nossa previsão do tempo. Fiquem todos com Deus, uma boa tarde, beijos e fui. Agora, 2h18. Tchau.
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0: 18 de novo, sempre.
1: Conta 10 segundos no relógio aí.

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6: O nome dela é Flash, hein?

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0: João Luca!
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2: Perguntei pro cantor, oh, cê toca essa moda?

0: Demorei pra chegar, mas cheguei. É Ronaldinho e Cata, hein?
1: Esquece!
0: É Ronaldinho e Cata, só curtindo o rolê aleatório.
1: Vambora! Vai! O time mostrou.

0: Boa!
1: Fala comigo, bebê!
0: Obrigada, Goiânia!
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1: Deus é quem sabe.

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1: Sabe aquele papo de bar? Dois amigos falando sobre amores mal resolvidos. Aquela pessoa que tá sofrendo, deprimida. Vem cá, meu amigo. Meu caso é diferente. Eu até tô sofrendo, mas eu tô vivendo.

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0: Alegre, Gilmar. Pô, tamo
1: essa aqui sempre, é pra nós fazer.
0: É nóis.
1: A turma chora.
0: Chora com força.
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1: Aí é música, meu amigo.
2: Por isso que você acaba com eles, né?
1: Vamos acabar com eles, né?

0: Obrigado, gente.
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2: Desculpa, amor. Foi a bebida.

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0: fazer aqui.
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0: Que lindo!
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1: Tu brito, eu amo essa música, velho.
2: Essa é boa demais, né, velho?
1: É uma pedrada.
2: Você tá maluco, velho?

0: Neto Grito.
1: Nacho Love, é o churrasquinho
0: do Love.
1: Amo.
0: Volume 2. Gente, na humildade, uma salva de palmas pra ele, Neto Grito.
1: Uma salva de palmas pra Cacho Love, homem barril.
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0: curto de tempo não, viu? Você só não tem prioridade.
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0: Salve,
1: Paulo. Valeu, amanhã.
0: Valeu, Yuri.
1: Que delícia, tamo cara. Junto. Tem que respeitar.
0: Que, é
1: que moda boa, que moda boa, que moda boa.
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